Saludo para Joby, para Irving, Irving Agurto, para Anthony Gato. Saludo para Ronish, para Esther Marielli,